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4: 9 horas e 21 minutos.

0: 9:38.
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2: 10 horas e 7 minutos.

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3: Pena que cê é pra frente, tem uma porrada de gente que cê pega além de mim.
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1: Uma hora e 3 minutos.

1 hora e 17 minutos.

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1 hora e 30 minutos.

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0: Obrigado, Sérgio César. Olha, se humildade e caráter pouco sucesso, esses dois meninos estão de parabéns.
1: Obrigado. Valeu, obrigado, galera. Gente, uma salva de palmas,
2: gente. Valeu, gente. Fica com Deus. De parabéns, meus meninos.
1: Obrigadaço.
0: Valeu, Brasil. Valeu, Fernandópolis.
1: Valeu. Obrigado, Gil Carreira e Capataz.

0: Ah, não. Meu telefone tá tocando de novo. Meninas, vem aqui que eu vou colocar no Viva Voz pra vocês ouvirem o Tontão chorar. Ele tá gamadão.
1: Amor, onde você tá? Tu sabe que eu te amo, né? Não faz isso comigo, não.
2: Pai nosso que estás no céu, santificado seja o vosso nome. Venha a nós o vosso reino. Seja feita a vossa vontade, assim na terra como no céu. O pão nosso de cada dia nos dai hoje. E perdoai-nos nossas ofensas, assim como nós perdoamos a quem nos tem ofendido. Não nos deixeis cair em tentação, mas livrai-nos do mal.

0: Ave Maria, cheia de graça, o Senhor é convosco. Bendita sois vós entre as mulheres, e bendito é o fruto do vosso ventre, Jesus. Santa Maria, Mãe de Deus, rogai por nós, pecadores, agora e na hora de nossa morte. Amém.
1: O anjo do Senhor anunciou a Maria, e ela concebeu do Espírito Santo. Ave Maria, cheia de graça, o Senhor é convosco. Bendita sois vós entre as mulheres, e bendito é o fruto do vosso ventre, Jesus. Santa Maria, Mãe de Deus, rogai por nós, pecadores, agora e na hora da nossa morte. Amém. Eis aqui a escrava do Senhor. Faça-se em mim segundo a vossa palavra. Ave Maria, cheia de graça, o Senhor é convosco. Bendita sois vós entre as mulheres, e bendito é o fruto do vosso ventre, Jesus. Santa Maria, Mãe de Deus, rogai por nós, pecadores, agora e na hora da nossa morte. Amém. E o Verbo se fez carne e habitou entre nós. Ave Maria, cheia de graça, o Senhor é convosco. Bendita sois vós entre as mulheres, e bendito é o fruto do vosso ventre, Jesus. Santa Maria, Mãe de Deus, rogai por nós, pecadores, agora e na hora da nossa morte. Amém. Rogai por nós, Santa Mãe de Deus, para que sejamos dignos das promessas de Cristo. Oremos. Derramai, ó Deus, a vossa graça em nossos corações, para que, conhecendo pela mensagem do anjo a encarnação do vosso Filho, cheguemos, por sua paixão e cruz, à glória da ressurreição. Por Cristo nosso Senhor. Amém. Glória ao Pai, ao Filho e ao Espírito Santo, como era no princípio, agora e sempre. Amém.
2: Irmãos e irmãs em Cristo, hoje nos reunimos em espírito de oração, com corações abertos e almas rendidas à vontade de Deus. Neste momento sagrado, clamamos pelo auxílio divino do glorioso Arcanjo Rafael, aquele a quem o Altíssimo confiou o dom da cura, do alívio e da restauração. Com toda a nossa fé, elevemos nosso espírito a Deus, para que esta oração se torne um rio de bênçãos, derramando-se sobre cada um de nós. Feche seus olhos, inspire profundamente e sinta a presença de Deus neste lugar. Agora, oremos. Ó Arcanjo Rafael, mensageiro da cura e portador da luz divina, tu que foste enviado ao servo Tobias, guiando seus passos e restaurando a visão de seu pai, hoje clamamos por tua presença em nossas vidas. Vem, glorioso Rafael, desce dos céus com tuas asas resplandecentes. Traga contigo os bálsamos celestiais. Passeia entre nós e toca com tua luz aqueles que sofrem, os que estão enfermos no corpo, aqueles cujas almas estão carregadas de dor, os que perderam a esperança, os que clamam por um milagre. Vem, Santo Arcanjo, envolve-nos com a tua proteção, purifica-nos com a tua graça, que a luz da cura divina se derrame sobre nós agora. Ó poderoso Rafael, médico celestial, anjo da saúde, nós te pedimos neste instante, toca com tua mão divina aqueles que sofrem no corpo, visita os leitos de hospital, caminha pelos corredores onde há dor, desce até as casas onde a enfermidade assola, e onde houver choro, traz consolo e cura. Senhor, por intermédio de Rafael, Restaura aqueles que lutam contra doenças. Que os órgãos inflamados sejam aliviados. Que os ossos quebrados sejam restaurados. Que os pulmões enfermos sejam revigorados. Que os corações fracos sejam fortalecidos. Que os olhos cansados vejam novamente. Que os corpos fragilizados pelo tempo sejam sustentados pela tua graça. Ó Rafael, remove os males, as dores, as febres e os tormentos. Que as mãos médicas sejam guiadas pela sabedoria divina. Que os medicamentos sejam instrumentos do Senhor. E que cada enfermo sinta agora a presença viva da cura. Ó Santo Rafael, tu que és a cura para as feridas invisíveis, para os corações despedaçados, para as mentes atormentadas, clamamos por tua intercessão. Ó anjo da misericórdia, toca aqueles que carregam angústias profundas, os que sofrem de ansiedade, os que enfrentam depressão, os que são atormentados por pensamentos de desespero. Toca, ó Rafael, os que se sentem perdidos e sem direção, os que carregam culpas pesadas, os que foram feridos por palavras cruéis, os que perderam a esperança no amanhã. Ó Divino Arcanjo, restaura a paz interior, quebra as correntes da tristeza, desfaz os laços da aflição, e traz ao coração do teu povo a doce certeza de que Deus não os abandonou. Ó glorioso Rafael, tu que uniste Tobias e Sara sob a bênção de Deus, nós te suplicamos, traz cura e harmonia aos lares. Que as famílias que vivem em discórdia encontrem reconciliação. Que os casamentos abalados sejam restaurados no amor. Que as palavras ásperas sejam substituídas por perdão. Que os filhos encontrem refúgio nos braços de seus pais. Que os pais sejam fortalecidos para guiar seus filhos no caminho da verdade. Ó anjo do Senhor, cura as feridas do passado. Restaura os laços quebrados. E faz com que cada lar seja um refúgio de paz. Arcanjo Rafael, hoje entregamos a ti nossos corpos, nossas almas e nossas famílias. Que tua luz nos envolva dia e noite. Que teu olhar nos guie em cada jornada. Que tua presença seja um escudo contra todo o mal. E ao final desta oração, elevamos ao Pai Celestial nosso cântico de gratidão. Bendito seja o Senhor dos Exércitos. Bendito seja aquele que cura todas as feridas. Bendito seja Deus, que nos enviou Rafael, o anjo da cura. Louvado seja o teu nome, Senhor, agora e para sempre. Amém.
3: Em nome do Pai, do Filho e do Espírito Santo. Amém. Maria, passa na frente e vai abrindo estradas e caminhos, abrindo portas e portões, abrindo casas e corações. A mãe indo na frente, os filhos estão protegidos e seguem seus passos. Ela leva todos os filhos sob sua proteção. Maria, passa na frente e resolve tudo aquilo que somos incapazes de resolver. Mãe, cuida de tudo que não está ao nosso alcance. Tu tens poder para isso. Vai, mãe, vai acalmando, serenando e amansando corações. Vai acabando com o ódio, os rancores, as mágoas e as maldições. Vai terminando com as dificuldades, tristezas e tentações. vai tirando teus filhos das perdições. Maria, passa na frente e cuida de todos os detalhes. Cuida, ajuda e proteja todos os teus filhos. Maria, tu és a mãe e também a porteira. Vai abrindo o coração das pessoas e as portas pelo caminho. Maria, eu te peço, passa na frente. Vai conduzindo, ajudando e curando os filhos que necessitam de ti. Ninguém pode dizer que foi decepcionado por ti.

por aqueles que estão doentes e precisam muito de ajuda. Vamos pedir pela segurança no nosso trabalho, para que todos consigam um bom emprego e seguro. E para aqueles que estão procurando emprego, vamos pedir para que logo encontrem algo que os faça felizes. Vamos pedir também para que nosso dinheiro seja suficiente, que nunca falte o necessário para nós vivermos com dignidade e que consigamos resolver os problemas financeiros sem prejudicar a nossa paz. Vamos pedir por cada membro da nossa família, pelos desafios que enfrentam e pelo amor que nos une, que possamos encontrar paz e harmonia em casa. Vamos pedir também por mais fé, que ela fique mais forte a cada dia. E para aquilo que parece impossível, vamos pedir a ajuda divina. Que Nossa Senhora nos ajude nesses momentos difíceis. Por fim, vamos pedir pela paz. A paz em nossos pensamentos, a paz em nossos corações, paz em casa e em toda a comunidade. Que a paz esteja sempre presente na nossa vida.

0: Maria, passa na frente da minha vida. Passa na frente da minha saúde. Passa na frente do meu trabalho, das minhas finanças. Virgem Maria, passa na frente da minha família. Passa na frente da minha fé. Ó Maria, passa na frente do meu impossível. Maria, minha mãe, passa na frente de tudo que tira a nossa paz. Amém. Ave Maria, cheia de graça, o Senhor é convosco. Bendita sois vós entre as mulheres, e bendito é o fruto do vosso ventre, Jesus. Santa Maria, Mãe de Deus, rogai por nós, pecadores, agora e na hora de nossa morte. Amém.
1: Amém. Amém.

Salve, Rainha. Salve, Rainha. Mãe de misericórdia, vida, doçura e esperança nossa, salve. A vós bradamos os degredados filhos de Eva. A vós suspiramos, gemendo e chorando neste vale de lágrimas. Eia, pois, advogada nossa, esses vossos olhos misericordiosos a nós volvei. E depois deste desterro, mostrai-nos Jesus, bendito fruto do vosso ventre. Ó clemente, ó piedosa, ó doce e sempre Virgem Maria, rogai por nós, Santa Mãe de Deus, para que sejamos dignos das promessas de Cristo. Amém.

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4: Muito bom dia pra você. Olha a hora por aqui, 12 para 7.
5: 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É o meu programa. Aumente o volume, tiquinho, e bora curtir modão. 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
6: Balango beijo, caipirão.
4: Vamos lá, minha gente. O sertanejo bom demais na clube. Excelente sábado pra você.

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1: As horas vai passando aqui no Manhã Sertanejo, Sertão Saudade, matando a saudade. Bora!

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1: Oi, gente.

0: Clube FM, hora certa por aqui, 7:06.
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0: Você tá doido, mano?
1: Você tá doido, hein?
2: Tassi, mano, vem cá. Eu quero ter uma palavrinha séria.

0: Lindo demais! Gostaram? Gostaram?
1: Gratidão, bate no teu coração.

0: Que moda, hein?
1: Existe uma teoria que se chama 90-10, onde uma pessoa tem 90% daquilo que você procura em alguém, só que você foca naqueles 10% que falta. Aí você sai pra rua, se aventura, e realmente você encontra aqueles 10%, mas não se deu conta que perdeu os 90%.

0: Os 10% a gente deixa pro garçom, né não?
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0: Sorocaba!
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3: Meu irmão, que faculdade você faz, companheiro?
4: Essa é a dificuldade, né? Vamos voltar lá atrás.

0: Matheus Cleber e Cauã! Matheus Vargas!
1: Olá, este é o Giro de Notícias. Eu sou Alan Barbosa e você acompanha os destaques do momento. Três ministros do STF publicaram decisões nesta sexta-feira, reforçando o ato da corte sobre o fim dos penduricalhos no Judiciário e no Ministério Público. Alexandre de Moraes, Cristiano Zanin e Gilmar Mendes endossaram a proibição de pagamentos de verbas extras sem amparo legal nos contracheques de juízes, desembargadores e membros do MP. O dinheiro extra faz os salários mensais dos servidores extrapolarem o teto do funcionalismo público, no valor de R$ 46.366. Os estudantes do ensino superior pré-selecionados no processo de oferta de vagas remanescentes do FIES, referente ao primeiro semestre de 2026, têm até segunda-feira para validar as informações declaradas no momento da inscrição. O estudante deve procurar a Comissão Permanente de Supervisão e Acompanhamento da Instituição de Ensino Superior Privada, onde foi pré-selecionado. O presidente do Congresso Nacional, senador Davi Alcolumbre, promulgou nesta sexta-feira a Lei da Dosimetria. Cabe agora aos condenados pela tentativa de golpe de Estado solicitarem ao STF a revisão das penas. O projeto de lei foi vetado pelo presidente Lula. Como não promulgou a lei após a derrubada do veto pelo Congresso, coube a Alcolumbre instituir o ato. A Agência Nacional de Vigilância Sanitária determinou o recolhimento de produtos da marca IP. A decisão se restringe aos produtos dos lotes encerrados com o número 1. A Anvisa identificou falhas nos processos de controle de qualidade com risco sanitário potencial. Em nota, a Química Amparo, fabricante dos produtos IP, afirmou que se compromete a incorporar imediatamente eventuais aprimoramentos e recomendações regulatórias da agência ao seu plano de ação e conformidade regulatória. A Secretaria de Saúde do Paraná confirmou dois casos de hantavírus no estado. Os pacientes são de Pérola do Oeste e Ponta Grossa. Segundo a Secretaria, 11 casos estão em investigação e garante que a situação está sob controle. A cepa do vírus encontrada no Paraná é de transmissão silvestre. Os casos confirmados pela Organização Mundial de Saúde são de transmissão de pessoa para pessoa e ainda não foi identificada no estado. A Mega Sena está acumulada e pode pagar, neste sábado, R$ 45 milhões de reais para quem acertar as 6 dezenas. As apostas podem ser feitas até às 20 horas deste sábado e o sorteio acontece às 21 horas. O Giro de Notícias é uma produção da Agência Rádio Web. Texto e apresentação Alan Barbosa, edição Sibélio Toledo.

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37: E é da tua conta?
38: 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No comando é eu, Gegel, o danado. Gegel, o danado. Bora, minha gente. Você que tá aí escutando, fazendo almoço, cuide aí direito, viu? É. Só pega, menino. Bora.
39: Bora, maluco cambado.
40: Hora de acordar, negada! Acorda, gato! Acorda, vaquinha! Acorda, bode! Acorda, galinha! Acorda, cavalo! Acorda, tigre!
41: Tá vergonha, rapaz!

0: Ei, meu senhor, que horas são?
1: Eu quê?
0: Ei, meu senhor, que horas são?
1: Não sei, não sei.
0: Ei, menino, isso aí é um poste. Vixe, bem que eu desconfiei. Tô cego, e agora?
1: Eu tô culpado agora. Agora eu tô culpado. Vai olhar no celular.
0: Vai fazer teu exame de vista, véi.
1: Oxi. Eu vou lá em casa ouvir a Rádio Clube. É na Clube, tá bom demais. Olha, por aqui tá faltando só um tiquinho pra daqui a pouco. Você tá escutando aí o Clube do Brega. Vou chamar o compadre. Ô, compadre, você tá gostando das músicas, padre?
2: Ô, menino, me vê agora na beira do juízo. Uma lembrança da música de Amado Batista. Tô doido pra ouvir e tomar mais um golo.
1: E é, compadre. Bora então, só pecar. Bora, menino, toca Amado Batista pro homem.

0: aí, senta aí, no clube do Brega, aqui com o Chechel.
1: Ô menino, eu vim aqui no seu programa pra fazer um apelo pra esse povo maravilhoso que tá ouvindo esse programa tão bonito. Ô menino, é pra me ajudar a comprar uma caixinha de remédio, mas não fala pra ninguém que é Viagra não.
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0: Ei, não sai daí não, daqui um tiquinho a gente volta, viu? Sai não!

0: A 15ª rodada do Brasileirão começa neste sábado com grandes jogos, a começar com Cruzeiro e Bahia na Fonte Nova. A equipe da Raposa tentando subir na tabela de classificação, por enquanto ele está beirando próximo da zona do rebaixamento. Já a equipe baiana mirando as primeiras colocações e o G4 do Campeonato Brasileiro. No domingo tem clássico em São Paulo, o jogo é na Neoquímica Arena, Corinthians e São Paulo. O Timão está na zona do rebaixamento com 15 pontos, é o 17º colocado e vem de derrota. Mas o técnico Fernando Diniz quer explicar uma situação em relação à sequência de jogos e as mudanças na escalação. Para ele, não é possível manter o mesmo time sempre, por conta da quantidade de partidas.
1: Como os jogadores conseguem jogar, como conseguem suportar. Aí tem jogador que você pode, às vezes pode botar um jogador que está tudo controlado e machucar ou sentir o jogo. Porque às vezes quando acontece alguma coisa, alguém vem algum desavisado, vai bater bem, repetir o time. Então a gente vai levando em consideração um monte de coisa. O departamento de fisiologia do clube, ele é ótimo. E a gente, do departamento de performance, departamento médico também, a gente vai conversando e reunindo o maior número de elementos possíveis para a gente poder tomar as melhores decisões.
0: Já a equipe do São Paulo, que vai jogar dentro da Neoquímica Arena, espera se manter ou subir na tabela. Atualmente, o São Paulo está na 4ª colocação, ali beirando próximo do Fluminense, Flamengo e Palmeiras nas primeiras posições. Falando em Palmeiras, o Alviverde vai visitar o Remo no Mangueirão e quer tentar se manter na liderança do campeonato. Está seguido de perto pelo Flamengo, que vai jogar fora de casa também, na Arena, para enfrentar o Grêmio. Vasco e Atlético Paranaense jogam em São Januário às 20h30 da noite de domingo, fechando a rodada do fim de semana. 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
2: 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E que culpa tem você se me entregou tão de repente?
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Na Clube 8h54, alô você ouvintes da programação da 104.9, já pode participando com a gente, tá bom? Seu nome, seu endereço e uma mensagem, pode ser uma mensagem de voz que eu vou estar passando no ar, tá bom? Pode ser uma mensagem de voz especial para sua mãe que você vai estar concorrendo, tá? 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Então participe com a gente, 991-35-8040. 991-35-8040. Mande sua mensagem, o nome da sua mãe, tá certo? Mande uma mensagem de voz, tá? Eu vou estar passando a mensagem e finalzinho do programa, finalzinho da programação, a gente vai estar fazendo esse sorteio, tá? Agradeço aos nossos colaboradores que participaram com a gente e agradeço você, ouvinte, que vai participar, tá? Eu não gosto muito de fazer sorteio, não. Falar a verdade para vocês, eu não gosto. Por quê? Porque a gente quer presentear todo mundo, né? A gente sabe que não é possível presentear todo mundo. Então, eu não gosto muito de fazer sorteio. Mas participa aí, tá? Participa com a gente, que quem sabe você possa ser que você seja o sortudo ou a sortuda, né? Está presenteando a sua mãe neste domingo com um lindo brinde especial, tá? Aqui da 104.9 em parceria com os nossos colaboradores. Então, um abraço, obrigada pela companhia. Já já a gente retorna com o nosso horóscopo, uma programação normal, mas diferenciada, porque vai ser em homenagem às mães, tá bom? Então, envie a sua mensagem. Seria melhor se você enviasse uma mensagem de voz para mim poder colocar no ar, tá bom? Uma mensagem de voz aí especial para sua mamãe, tá bom? Já já a gente retorna. Um abraço.

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Na Clube, 9 horas mais 26 minutos. Ótimo dia para você com a gente, ligadinhos, tá? Ligadinhos aqui na programação da 104.9. Já já tem sorteio, tá bom? Participem bastante. Mande uma linda mensagem de voz, tá? Que eu vou estar passando no ar as mensagens. Independente se ganhar o brinde ou não, eu vou estar passando, tá bom? A mensagem no ar. Certo? Certo? Combinado? Então, mande uma linda mensagem de voz especial para sua mãe. Às 11 da manhã a gente vai ter esse sorteio especial. 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Então, cada um vai poder ganhar uma blusinha para presentear a mãe. E só lembrando que só de participar da programação, tá? 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Então, participe com a gente aqui na programação da 104.9, tá? A gente também agradece aí ao Zeca pela disponibilidade, né, Zeca? Um abraço para vocês, Jesus abençoe. 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Um abraço para vocês. E o pessoal aqui com a gente aqui, Elinho da Belosa, Belosa Pizzaria e Hamburgueria Belosa, que tá disponibilizando uma deliciosa, suculenta, saborosa pizza. E aí, quem quer ganhar essa pizza, hein? Para saborear aí ao lado da mamãe. Tá? Então participa com a gente, é muito, muito fácil participar. 991-35-8040. Tem mais brinde chegando, tá bom? Tem mais brinde chegando. Tá? Então participe com a gente. As possibilidades de você ganhar são muitas possibilidades de você ganhar. Então mande um áudio, tá certo? Uma mensagem de voz especial para sua mãe, tá? Eu vou estar passando a mensagem especial para sua mãe, uma dedicatória especial para essas mães, né? Que além de ser mãe, somos mulheres guerreiras, batalhadoras, né? Que estamos aí na luta. Então que Jesus possa abençoar cada mãe, né? Cada filho também, que possa reconhecer o que é o amor de uma mãe, tá certo? Então participe, 991-35-8040. Eu aguardo você, aguardo a sua participação.

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equipe é porreta. É uma equipe pequena, mas eu vou te contar que quando eu falei que a gente precisava de uns brindes, o pessoal foi, correu atrás, tá? E graças ao nosso bom Deus, deu muito certo, tá? E eu tô aqui montando os brindes, tá? E eu vou fazer o sorteio amanhã, vocês acreditam? Porque ainda tem brinde para mim buscar, tá? Então participa, por favor, mande o seu áudio, porque nada melhor do que ser amanhã, né? Porque amanhã que é o verdadeiro dia, né? O dia das comemorações, o dia daquela homenagem bacana. Então eu peço para você que participe, tá? Mande a mensagem especial para sua mãe, de coração, tá? Mande o áudio, tá bom? Porque eu consegui vários. Eu vou tirar a foto e vou postar nos stories. Quem puder acompanhar os stories, tá bom? Pra tá vendo, tá? Já quero agradecer de coração o amigo vereador Zé de Horácio, tá? Que teve a disponibilidade de doar um brinde, supermercado e sacolão popular. O gerente Diego, a Isis, o Pedro, tá toda a equipe, supermercado Sacolão Popular, Epic Bike Shop, o pessoal aqui, tá? Um abraço para vocês, obrigada, também doaram um brinde. Nosso amigo Marlon da Eletromar também disponibilizou um brinde. A Casa dos Retalhos, em nome do Júnior, também disponibilizou um brinde. O Variedades, muito obrigada, Jesus abençoe, tá? Cada um de vocês. Império Digital também participando com a gente, também disponibilizou um brinde, tá? Eu tenho 3 brindes aqui, que são nossos aqui da rádio, tá certo? 3 brindes especial aqui da emissora 104.9, tá? Eu quero mandar um abraço especial para a Yolanda da Metal Minas, na rua Sérvulo de Sá, tá? Ela também disponibilizou um brinde. Casa dos Salgados, nossa amiga Mari Lúcia também disponibilizou, tá? O nosso amigo Elinho, aqui da Belpão, que é Belosa Pizzaria, disponibilizou uma pizza. A gente agradece aí o Elinho, tá? A Adria, toda a equipe aí da Belosa Pizzaria disponibilizou essa saborosa pizza. Quero mandar um abraço especial para o nosso amigo Marcos Nem, né? Tia Nó Variedades também disponibilizou, tá certo? O pessoal da Biofarma, pessoal, eu nem tive tempo de ir lá na Biofarma buscar o brinde da Biofarma, tá? Que eles também disponibilizaram, a gente agradece de coração. Nosso amigo Dr. Stefson Ferreira de Souza também disponibilizou um brinde, tá? Ainda não tive tempo de passar lá para buscar também o brinde aí especial do Dr. Stefson Ferreira de Souza, um abraço. Também o nosso amigo Elias da lojinha Big Real também disponibilizou um brinde. Nosso amigo Zeca Nunes Jeans Paredão, a gente agradece de coração. Smart Azevedo, Supermercados Azevedo, tá? Ianga, Tatiane, toda a equipe, um abraço. Obrigada pela disponibilidade, tá? Cada um de vocês, vou estar olhando direitinho aqui para ver se eu não esqueci de falar nenhum nome, tá? Pessoal que está participando com a gente, tá bom? A gente agradece a cada um de corações e eu vou tentar sortear alguma coisa hoje, tá bom? E fazer o sorteio amanhã, no domingão, será? Será? Será? Então a gente faz o sorteio no fim do dia, umas 5 horas da tarde, vocês participando, mas participem mesmo, mande o seu áudio, tá bom? Todo mundo que participar vai ganhar, tô falando pra vocês, não deixe de participar não, todo mundo que participar vai estar levando o brinde, tá bom? Então participe com a gente agradece vocês de coração, tá? E a gente agradece mais de coração também os nossos patrocinadores, os nossos colaboradores. 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

Muito bem, na Clube 10 horas, 20 minutos, vamos participar. Então, vocês querem que eu faça daquele jeito? Mandar vocês falarem ao vivo, ligação ao vivo? E aí, o que, que vocês preferem? Tô achando meio morno, hein? Vocês não estão participando, não, tá? Meio morno, não quer ganhar brinde pra mãe, não? Não, não me fala um trem desse, não. Tá certo? Então, vamos participar com a gente, 991-35-8040, 991-35-8040, 991-35-8040, tem que ser ouvinte aqui mesmo da programação, por isso que eu não quero, postar nas redes sociais, né? Porque na rede social qualquer um pode ver os stories, né? Eu não quero que qualquer um veja os stories, eu quero presentear você que é ouvinte da 104.9, tá bom? Então, quem participar vai ganhar. Acredito que vai ter brinde para todo mundo que participar. 991-35-8040, participe com a gente, tá bom? E hoje eu estou muito corrida aqui, vou dar um pulinho ali, ver se eu consigo pegar mais um brinde para estar sorteando para vocês, tá? Um abraço, que Jesus abençoe a cada um de vocês. Eu quero ver esse telefone bombando aqui, tá certo? Eu quero ver esse celular bombando de mensagem aqui especial para as mães. Cadê aquele alô especial para sua mãe? Tá? Mandar um abraço especial para a minha que está doentinha, tá? Pegou essa gripe aí, está um pouquinho doentinha, mas que Jesus conceda saúde a ela. Muitos e muitos anos de vida. Minhas irmãs também que são mães, guerreiras, batalhadoras, né? E você, minha querida ouvinte que está ouvindo, eu tenho certeza que você é uma mulher do lar também, que é uma mãe dedicada, né? Todos os dias aí dedicando seus filhos. E cadê esses filhos que não estão participando aqui? Participem, por favor. Mande aquela mensagem especial para sua mãe. Eu vou estar passando no ar o seu áudio, tá bom? Então, um feliz e abençoado Dia das Mães a todas as mamães. Participem. Tem prêmio para todo mundo.

0: Muito bem, por aqui 10 horas, mais 26 minutos. Alô, você ouvintes. Alô, seu Ninho, dona Joaninha, um abraço para vocês. Obrigada, tá bom? Obrigada, dona Joaninha, obrigada, seu Ninho. Que Jesus abençoe vocês grandemente, muitos e muitos anos de vida para vocês. Agradeço de coração a lembrancinha que vocês me enviaram, tá? Dona Joaninha, que Jesus abençoe a senhora. Feliz Dia das Mães para a senhora. Seu Ney, um abraço para o senhor, tá bom? Gratidão, muita gratidão aí para vocês, tá bom? Eu quero agradecer, tá certo, gente? Todo o pessoal participando com a gente, tá bom? Os ouvintes estão mornos, não querem participar não, os ouvintes. Eu tô falando que tem brinde para todo mundo, todo mundo que participar vai levar um brinde para a mãe. Tá bom? Uma lembrancinha especial. Eu quero agradecer o amigo vereador Zé de Horácio, Supermercado e Sacolão Popular, Epic Bike Shop. Alô, você da Epic Bike Shop, obrigada. Eletromar, nosso amigo Marlo, nosso amigo Júnior da Casa dos Retalhos, U Variedades, um abraço, obrigada. Império Digital, alô, você da Império Digital, obrigada. Yolanda da Metal Minas, na rua Servo de Sá. Um abraço, minha querida, muito obrigada. Nosso amigo Elinho, da Belosa Pizzaria, nossa amiga Adria, um abraço. Pessoal da Belosa Pizzaria, disponibilizando uma deliciosa, saborosa, suculenta pizza. Nosso amigo Marcos, da Tia Nor Variedades. Alô, Marcos, um abraço, obrigada. Nossos amigos aí da Biofarma, um abraço aí para Priscila, para o Farley, né? O Nem, o pessoal da Biofarma, obrigada. A Smart Azevedo, toda a equipe do Smart Azevedo, Supermercados Azevedo, Jesus abençoe. Alô, doutor Stefson Ferreira de Souza, também disponibilizando um brinde. Nosso amigo Elias, da lojinha Big Real. Nosso amigo Zeca, Nunes Jeans Paredão. Alô, você, Nunes Jeans Paredão. Nossa amiga Mari Lúcia, da Casa dos Salgados. Tô falando para vocês que tem brinde para todo mundo? Pois é, tem brinde para todo mundo. Participe com a gente. Envie seu áudio especial para sua mãe, tá bom? 991-35-8040. Eu não estou respondendo o WhatsApp, tá? Eu vou responder já já, que eu estou corrida. Estou corrida aqui, já tem mensagem para mim aqui resolver aqui. Então, eu estou muito corrida hoje, mas podem mandar mensagem, pode mandar o seu áudio especial para sua mãe, tá certo? Que tem brinde especial para as mamães.
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na clube, agora 10 horas. Eu já não fiz nada aqui, né? Meu Deus do céu, não deu tempo, mas graças a Deus. Estou aqui recheada de brindes, e cada vez chegando mais brindes. Meu Pai do céu. Cada vez mais brindes chegando aqui, tá certo? Tem até para as mulheres ficarem mais belas, tá? A gente tem também aqui, a gente ganhou, tá? Da nossa amiga Bruna Costa, tá? Um alongamento em gel, alô você, alongamento em gel. Minha irmã faz lá com ela, lá minha sobrinha também, tá certo? Então, temos também aí um alongamento em gel, pra deixar sua unha maravilhosa com a Bruna Costa, lá no bairro Nossa Senhora de Fátima, tá bom? Na rua Roraima. Então, temos também. Tô falando que vai ter brinde para todo mundo, vocês não estão acreditando que tem brinde para todo mundo? Pois bem, tem brinde para todo mundo. Temos também aqui um brinde especial do Salão Visual, o melhor da cidade, Salão Visual, venha nos visitar e saia ainda mais bela com cabelos incríveis. Feliz Dia das Mães aí, desejo Salão Visual, referência em Itacarambi e região, da Anália, da nossa amiga Anália. Brinde especial, tá certo? E eu agradeço a você que nossos patrocinadores. Ah, gente, também acabei de receber aqui, tá? Uma jantinha no espetinho da Lorena. Tem que ir lá. A mamãe que ganhar tem que ir lá, saborear lá a jantinha no espetinho da Lorena. Um abraço, tá? O espetinho da Lorena também participando com a gente. Tô falando para vocês que tem brinde para todo mundo que participar. Mas eu tô achando o pessoal meio frio, vou deixar para fazer esse sorteio amanhã. Tô achando vocês frios. Vocês estão frios hoje para participar, hein? Não tô entendendo não, gente. Tanto de brinde que nossa equipe correu atrás para vocês, os nossos amigos colaboradores, patrocinadores disponibilizaram, tá? Brindes incríveis para você presentear a sua mãe, tá bom? Então, vou fazer a lista aqui completa aqui para agradecer todo mundo de coração, que Jesus venha abençoar a cada um de vocês. Muita gratidão aos nossos patrocinadores e a vocês, nossos ouvintes. Manda aí uma mensagem especial para sua mãe, participa com a gente, 991-35-80-40, participe e ganhe um brinde especial para sua mãe. Vou estar começando a responder o WhatsApp agora, tá bom?

Sucesso com Banda Calypso na Clube, um feliz dia e abençoado dia das mães, todas ouvintes da 104.9, você mamãe, tá? Um abraço, Jesus abençoe vocês grandemente, paz, amor e saúde. Cadê o pessoal participando comigo, gente? Tem brinde pra tua, com muitos brindes aqui, tá bom? Pra fazer o sorteio especial pra você que é mamãe, tá bom? Envia o seu áudio com a sua mensagem especial para sua mãe, para todas as mães de Itacarambi, que você vai estar concorrendo a um lindo brinde especial, tá? 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E a gente agradece também a nossa amiga Bruna Costa, que está fazendo aí uma doação, tá? De um alongamento de unha em gel. A gente agradece também a nossa amiga Anália, alô Anália, a Anália do Salão Novo Visual, Salão Visual, tá certo? Que é referência aqui na cidade de Itacarambi. A gente agradece a cada um de vocês, tá? Nossos patrocinadores, nossos colaboradores, Jesus abençoe vocês grandemente, muitíssimo obrigada de coração. E aos nossos ouvintes, que hoje está morninho para participar, eu vou fazer o sorteio amanhã, tá certo? Vou deixar para fazer o sorteio amanhã, às 10, tá bom? Porque eu tô com muitos brindes, hoje eu tô sem ajudante. Tô sem ajudante para me ajudar, então eu tô com muitos brindes aqui para estar sorteando, graças ao nosso bom Deus. Então, que vocês participem comigo. Faz uma força aí, gente. Vamos participar mais. Eu tô falando para você que eu vou ter brinde para todo mundo. Vou levar na casa. Se for preciso, eu levo o brinde na casa. Eu levo. Então, participem, tá certo? Participem. Todos que participar vai ganhar. Tô falando para vocês que todo mundo que participar, que eu vou ter um brinde aqui para todo mundo. Tá certo? Então participe com a gente. Alô vocês do Brejo de Santana. Cadê a galera do Brejo de Santana? Cadê a galera da Ilha da Maria Preta? Cadê a galera do Bom Retiro? Cadê a galera de Vila Florentina? Cadê você do Pajeú? Cadê vocês do Pajeú, hein? Pois é, participa com a gente. Cadê vocês dos bairros da cidade? Pessoal também. Gente, eu fui ali no centro rapidinho buscar um brinde. Gente, o centro da cidade, gente, tá uma loucura só de um vai e vem de gente pra lá e pra cá. Muitíssimas pessoas, tá bom? E você que tá em casa, que tá me ouvindo, vamos participar, tá certo? Vai ter brinde aqui pra todo mundo que participar, tá certo? Então não deixe a sua mãe sem uma lembrancinha, tá certo? E você vai falar que foi aqui da 104.9. Tá bom? Então participe com a gente. 991-35-8040. 991-35-8040. Mande um áudio especial para sua mãe, tá bom? Para todas as mamães de Itacarambi, localidades. Mande aquele áudio bem especial. A gente agradece a vocês ouvintes. Agradece também aos nossos patrocinadores. Vou mandar um abração especial para nossa amiga Bia, que está ligadinha com a gente, né? Nossa amiga Bia lá na Rua Guanabara, ela manda um alô especial para todas as mães batalhadoras, todas as mães de Itacarambi, localidades, né, Bia? Especial para você, minha querida. Também a nossa amiga Dete da Rua Sergipe também está mandando um alô especial para todas as mães também aqui da cidade de Itacarambi. Um abraço.

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Na Clube 11 e 18, sejam todos bem-vindos à nossa programação. Alô, você ouvintes, cadê as mensagens especial para as mamães? Manda aí, gente, mensagem especial para sua mãe, tá? Que vocês estarão concorrendo a vários brindes. Eu vou deixar para fazer o sorteio amanhã a pedidos, tá? Porque tem alguns brindes que eu não dei conta de passar no local para buscar, tá bom? Então, a gente vai deixar para fazer o sorteio amanhã às 10 horas da manhã. Todos vocês que estão, que já mandaram mensagem, tá? Com certeza vocês estão já participando do sorteio, tá bom? Então, amanhã a gente vai passar todas as mensagens, tá certo? Especial para as mães, tá bom? Um abraço aos nossos amigos patrocinadores, vocês que participaram, mande aí um áudio especial com a mensagem especial, porque a gente conseguiu, graças a Deus, a gente conseguiu com os nossos colaboradores. Nossa equipe aqui é pequena, mas pense numa equipe unida, que quando

0: Quando eu pedi para correr atrás desses brindes, todo mundo foi atrás e conseguiu vários brindes. A gente agradece, tá, a cada um de vocês que participaram com a gente, os nossos colaboradores, apoiadores da programação da 104.9, que acredita no nosso trabalho, no trabalho da nossa emissora. Tá? A gente agradece de coração a você, amigo colaborador, patrocinador da programação da Clube FM, tá? A gente agradece aí ao supermercado Sacolão Popular, que está sempre participando com a gente, o amigo vereador Zé de Horácio, Happy Bike Shop, também os nossos amigos aí, obrigada, nosso amigo Marlo da Eletromar, nosso amigo Júnior da Casa dos Retalhos, tá? Obrigada. A U Variedades, de coração, muito obrigada, tá? A U Variedades. A Império Digital, alô você da Império Digital, ali na Rua Januária, esquina com a Rua Rio de Janeiro, tá? Muito obrigada. Nossa amiga Yolanda da Metal Minas, na Rua Cerro de Sá, Jesus abençoe. Nossa amiga Mari Lúcia da Casa dos Salgados, tá? O nosso amigo Elinho e Adrian, pessoal da Belosa Pizzaria e Hamburgueria, tá? A gente agradece. Nossa amiga Priscila, da Biofarma, toda a equipe aí da Biofarma, Marcos, Tianor, Variedades, Ianga, Tatiane Azevedo, tá? Pessoal aí do Smart Azevedo, gratidão. Doutor Stefson Ferreira de Souza, sua esposa, tá? Muitíssimo obrigado. Lojinha Big, nosso amigo Elias. Nunes Jeans Paredão, do nosso amigo Zeca, também teve a disponibilidade, né? Foi o primeiro a participar com a gente agradece. Nossa amiga Bruna Costa, que está aí fazendo essa doação do lindo trabalho dela, que é a unha de gel, né? Então a gente agradece, tá, Bruna? Jesus abençoe sua vida, o seu trabalho também. Nossa amiga Lorena, Espetinho da Lorena, que está disponibilizando também. É uma jantinha bacana, hein? Muitíssimo obrigada a cada um de vocês. Não quero esquecer o nome de ninguém. Tenho que falar tudo belezinha aqui, que eu não quero e nem posso esquecer o nome de ninguém, tá? Nossa amiga Nália do Salão Visual. Obrigada, tá, Nália? Jesus abençoe, tá? Não podemos esquecer. De agradecer vocês. Teve pessoas que a gente nem pediu, né? Já disponibilizaram de coração para estar ajudando. Então, eu agradeço de coração, tá? Cada um de vocês, patrocinadores, colaboradores aqui da 104.9, toda a equipe maravilhosa, nosso amigo Luiz Carlos, nossa amiga Solange, nossa amiga Ivande, tá? Que Jesus abençoe a vida de vocês grandemente, tá certo? De repente eles chegaram aqui com uma sacolada de brindes aqui e a gente agradece de coração aos nossos amigos colaboradores, tá? Nossos amigos patrocinadores, tá certo? Vou anotar o nome de cada um bem direitinho aqui para a gente não esquecer de ninguém e que Jesus abençoe. E os nossos ouvintes que estão morninhos hoje, estão bem morninhos, estão morninhos, não querem levar brinde especial para a mãe, não. Vou deixar para fazer o sorteio amanhã, porque tem muita coisa chegando, tá bom? Graças a Deus, muitos brindes por aqui. A gente está fazendo esse lindo sorteio amanhã em homenagem às mamães, tá certo? Um abraço no coração de cada uma de vocês. É muito simples e fácil participar, tá bom? É só enviar um áudio, tá? Uma mensagem curta que for, mais de coração, uma dedicatória especial para sua mãe. Não esqueça de falar o nome da sua mãe, tá certo? Uma dedicatória especial para sua mãe e você vai estar participando.
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Mãe, talvez eu nunca tenha me expressado desta forma. Da forma que vou falar agora, uma frase que é a única que eu encontrei que encaixava bem nesta canção. Não precisava dizê-la, pois tu sabes que essa frase é verdadeira. E nesse seu dia eu quero que Deus cele essas palavras no meu coração para sempre. E no seu também, mãe. A frase é: eu te amo. Eu realmente te amo. Parabéns, mãe.

Obrigado, mãe. Que seu dia seja abençoado. Não só o seu, mas de todas as mães do mundo.

Muito bem, 11 horas 32 minutos. Para você ligadinho, um abraço, um feliz e abençoado Dia das Mães a todas as mães de Itacarambi e localidades, tá certo? E ficou combinado que o sorteio é amanhã às 10 da manhã, tá certo? Falei para os seus amigos para também participar, tá? Todos vocês participem com a gente, fale para os seus vizinhos para estar participando com a gente. É só mandar um áudio bem bonitinho, dando um feliz e abençoado Dia das Mães a todas as mamães. Amanhã a gente vai estar soltando também os áudios, vamos estar colocando os áudios no ar, tá bom? Eu peço permissão a cada um para estar soltando o seu áudio no ar. E desde já a gente agradece a cada um patrocinador. Está chegando cada vez mais, está chegando mais brinde. Eu estou falando para você que todo mundo que participar vai estar levando um brinde especial para a mãe, que vai dar para dar um brinde especial para cada um ouvinte que participar com a gente, tá bom? Então, eu aguardo vocês amanhã, tá bom? Amanhã, às 10 da manhã, tem o nosso sorteio. Pode ir participando ao longo do dia. Pode ir participando, eu vou estar colocando o nome de cada um aqui. Não vai ter nem sorteio, não. Eu vou estar presenteando as mamães que participarem, tá certo?

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1: Eu escrevi essas palavras pra homenagear os nossos fãs, mas hoje eu vou pedir licença aos nossos fãs e homenagear com essas mesmas palavras a nossa maior fã. Passos que acompanham meus passos, olhos que me guiam sempre, mãos que sempre oram por mim, boca que só me fala assim, voz que sempre canta o meu canto. Amor de mãe é assim.

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Ah, o que dizer sobre alguém tão especial, caramba? A que palavras recorrer para retribuir o mais puro do amor de todos os amores? Ainda que todas as palavras do mundo e uma canção não sejam suficientes, eu compus, mãe. Inspirado em você, eu dei o meu melhor. Fiz com o coração. É uma felicidade no seu dia lhe dar esse presente em nome de todos os filhos e filhas. Primeiro, assim, ao pé do ouvido, só pra você. E aí depois, logo, logo, pra que todo mundo saiba do nosso amor em cada verso. Feliz Dia das Mães.

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0: Simone Mendes.
1: Amo vocês.
0: Obrigado, querida. Obrigado, Simone. Que privilégio, que prazer ter você aqui com a gente. Muito obrigado. Ah, obrigado.
1: Obrigada, gente.
2: Duas horas e 34 minutos.

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1: Uai, menino, esse forró chicote de luz é bom demais, rapaz. Da onde?

0: 3 horas e 6 minutos.
1: Eu acho que você tem que mandar aquela mensagem. Mas manda o que tá no seu coração.
2: Porque se fosse eu falaria mais ou menos assim.
3: Ei, boa noite. Antes de te bloquear, eu só vim te dizer que a partir de hoje pode tocar o terror, fazer o que quiser fazer. A boca é sua, curte sua farra. Sinto mais nada.
1: Não, apaga.

Sí.

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0: Boa noite, Uberlândia! Faz barulho aí, Uberlândia, que eu quero ouvir!
1: Que coisa linda, galera!
2: Obrigado! 3 horas e 43 minutos.

0: Léo, não tem como te agradecer, mano.
1: Que isso, obrigado pelo carinho.
2: Eu vou ter que ouvir esse DVD umas 20 vezes, mano.
1: Eu também, vou ouvir por causa de vocês.

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2: E que culpa tenho eu por me entregar inteiramente? E que culpa tem você se me entregou tão de repente?
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4: 4 horas e 13 minutos.

0: ao vivo, é o Sons Teclados, bebê.
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0: Quem gostou faz barulho aí, churrasco com fome.
1: Fernando de Sorocaba, muito obrigado.
2: Cinco horas e um minuto.

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estais no céu, santificado seja o vosso nome. Venha a nós o vosso reino. Seja feita a vossa vontade, assim na terra como no céu. O pão nosso de cada dia nos dai hoje. E perdoai-nos nossas ofensas, assim como nós perdoamos a quem nos tem ofendido. Não nos deixeis cair em tentação, mas livrai-nos do mal.

0: Ave Maria, cheia de graça, o Senhor é convosco. Bendita sois vós entre as mulheres, e bendito é o fruto do vosso ventre, Jesus. Santa Maria, Mãe de Deus, rogai por nós, pecadores, agora e na hora de nossa morte. Amém.
1: O anjo do Senhor anunciou a Maria, e ela concebeu do Espírito Santo. Ave Maria, cheia de graça, o Senhor é convosco. Bendita sois vós entre as mulheres, e bendito é o fruto do vosso ventre, Jesus. Santa Maria, Mãe de Deus, rogai por nós, pecadores, agora e na hora da nossa morte. Amém. Eis aqui a escrava do Senhor. Faça-se em mim segundo a vossa palavra. Ave Maria, cheia de graça, o Senhor é convosco. Bendita sois vós entre as mulheres, e bendito é o fruto do vosso ventre, Jesus. Santa Maria, Mãe de Deus, rogai por nós, pecadores, agora e na hora da nossa morte. Amém. E o Verbo se fez carne e habitou entre nós. Ave Maria, cheia de graça, o Senhor é convosco. Bendita sois vós entre as mulheres, e bendito é o fruto do vosso ventre, Jesus. Santa Maria, Mãe de Deus, rogai por nós, pecadores, agora e na hora da nossa morte. Amém. Rogai por nós, Santa Mãe de Deus, para que sejamos dignos das promessas de Cristo. Oremos. Derramai, ó Deus, a vossa graça em nossos corações, para que, conhecendo pela mensagem do anjo a encarnação do vosso Filho, cheguemos, por sua paixão e cruz, à glória da ressurreição. Por Cristo nosso Senhor. Amém. Glória ao Pai, ao Filho e ao Espírito Santo, como era no princípio, agora e sempre. Amém.
2: Irmãos e irmãs em Cristo, hoje nos reunimos em espírito de oração, com corações abertos e almas rendidas à vontade de Deus. Neste momento sagrado, clamamos pelo auxílio divino do glorioso Arcanjo Rafael, aquele a quem o Altíssimo confiou o dom da cura, do alívio e da restauração. Com toda a nossa fé, elevemos nosso espírito a Deus, para que esta oração se torne um rio de bênçãos, derramando-se sobre cada um de nós. Feche seus olhos, inspire profundamente e sinta a presença de Deus neste lugar. Agora, oremos. Ó Arcanjo Rafael, mensageiro da cura e portador da luz divina, tu que foste enviado ao servo Tobias, guiando seus passos e restaurando a visão de seu pai, hoje clamamos por tua presença em nossas vidas. Vem, glorioso Rafael, desce dos céus com tuas asas resplandecentes. Traga contigo os bálsamos celestiais. Passeia entre nós e toca com tua luz aqueles que sofrem, os que estão enfermos no corpo, aqueles cujas almas estão carregadas de dor, os que perderam a esperança, os que clamam por um milagre. Vem, Santo Arcanjo, envolve-nos com a tua proteção, purifica-nos com a tua graça. Que a luz da cura divina se derrame sobre nós agora. Ó poderoso Rafael, médico celestial, anjo da saúde, nós te pedimos neste instante, toca com tua mão divina aqueles que sofrem no corpo. Visita os leitos de hospital. Caminha pelos corredores onde há dor. Desce até as casas onde a enfermidade assola. E onde houver choro, traz consolo e cura. Senhor, por intermédio de Rafael, restaura aqueles que lutam contra doenças. Que os órgãos inflamados sejam aliviados. Que os ossos quebrados sejam restaurados. Que os pulmões enfermos sejam revigorados. Que os corações fracos sejam fortalecidos. Que os olhos cansados vejam novamente. Que os corpos fragilizados pelo tempo sejam sustentados pela tua graça. Ó Rafael, remove os males, as dores, as febres e os tormentos. Que as mãos médicas sejam guiadas pela sabedoria divina. Que os medicamentos sejam instrumentos do Senhor. E que cada enfermo sinta agora a presença viva da cura. Ó Santo Rafael, tu que és a cura para as feridas invisíveis, para os corações despedaçados, para as mentes atormentadas, clamamos por tua intercessão. Ó anjo da misericórdia, toca aqueles que carregam angústias profundas, os que sofrem de ansiedade, os que enfrentam depressão, os que são atormentados por pensamentos de desespero. Toca, ó Rafael, os que se sentem perdidos e sem direção, os que carregam culpas pesadas, os que foram feridos por palavras cruéis, os que perderam a esperança no amanhã. Ó Divino Arcanjo, restaura a paz interior, quebra as correntes da tristeza, desfaz os laços da aflição, e traz ao coração do teu povo a doce certeza de que Deus não os abandonou. Ó glorioso Rafael, tu que uniste Tobias e Sara sob a bênção de Deus, nós te suplicamos, traz cura e harmonia aos lares, que as famílias que vivem em discórdia encontrem reconciliação, que os casamentos abalados sejam restaurados no amor, que as palavras ásperas sejam substituídas por perdão, que os filhos encontrem refúgio nos braços de seus pais, que os pais sejam fortalecidos para guiar seus filhos no caminho da verdade. Ó anjo do Senhor, cura as feridas do passado, restaura os laços quebrados, e faz com que cada lar seja um refúgio de paz. Arcanjo Rafael, hoje entregamos a ti nossos corpos, nossas almas e nossas famílias. Que tua luz nos envolva dia e noite. Que teu olhar nos guie em cada jornada. Que tua presença seja um escudo contra todo o mal. E ao final desta oração, elevamos ao Pai Celestial nosso cântico de gratidão. Bendito seja o Senhor dos Exércitos. Bendito seja aquele que cura todas as feridas. Bendito seja Deus, que nos enviou Rafael, o anjo da cura. Louvado seja o teu nome, Senhor, agora e para sempre. Amém.
3: Em nome do Pai, do Filho e do Espírito Santo. Amém. Maria, passa na frente e vai abrindo estradas e caminhos, abrindo portas e portões, abrindo casas e corações. A mãe indo na frente, os filhos estão protegidos e seguem seus passos. Ela leva todos os filhos sob sua proteção. Maria, passa na frente e resolve tudo aquilo que somos incapazes de resolver. Mãe, cuida de tudo que não está ao nosso alcance. Tu tens poder para isso. Vai, mãe, vai acalmando, serenando e amansando corações. Vai acabando com o ódio, os rancores, as mágoas e as maldições. Vai terminando com as dificuldades, tristezas e tentações. Vai tirando teus filhos das perdições. Maria, passa na frente e cuida de todos os detalhes. Cuida, ajuda e proteja todos os teus filhos. Maria, tu és a mãe e também a porteira. Vai abrindo o coração das pessoas e as portas pelo caminho. Maria, eu te peço, passa na frente. Vai conduzindo, ajudando e curando os filhos que necessitam de ti. Ninguém pode dizer que foi decepcionado por ti depois de ter te chamado ou invocado. Só tu, com o poder de teu filho, podes resolver as coisas difíceis e impossíveis. Amém. Vamos agora pedir por todas as coisas que estão difíceis na nossa vida. Vamos pedir pela nossa saúde, nossas famílias, por aqueles que estão doentes e precisam muito de ajuda. Vamos pedir pela segurança no nosso trabalho, para que todos consigam um bom emprego e seguro. E para aqueles que estão procurando emprego,
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3: Que os faça felizes. Vamos pedir também para que nosso dinheiro seja suficiente. Que nunca falte o necessário para nós vivermos com dignidade. E que consigamos resolver os problemas financeiros sem prejudicar a nossa paz. Vamos pedir por cada membro da nossa família, pelos desafios que enfrentam e pelo amor que nos une. Que possamos encontrar paz e harmonia em casa. Vamos pedir também por mais fé, que ela fique mais forte a cada dia. E para aquilo que parece impossível, vamos pedir a ajuda divina. Que Nossa Senhora nos ajude nesses momentos difíceis. Por fim, vamos pedir pela paz. A paz em nossos pensamentos, a paz em nossos corações, paz em casa e em toda a comunidade. Que a paz esteja sempre presente na nossa vida.

0: Maria, passa na frente da minha vida. Passa na frente da minha saúde. Passa na frente do meu trabalho, das minhas finanças. Virgem Maria, passa na frente da minha família. Passa na frente da minha fé. Ó Maria, passa na frente do meu impossível. Maria, minha mãe, passa na frente de tudo que tira a nossa paz. Amém. Ave Maria, cheia de graça, o Senhor é convosco. Bendita sois vós entre as mulheres, e bendito é o fruto do vosso ventre, Jesus. Santa Maria, Mãe de Deus, rogai por nós, pecadores, agora e na hora de nossa morte. Amém.
1: Amém. Amém.

Salve, Rainha. Salve, Rainha, Mãe de misericórdia, vida, doçura e esperança nossa, salve. A vós bradamos os degredados filhos de Eva. A vós suspiramos, gemendo e chorando neste vale de lágrimas. Eia, pois, advogada nossa, esses vossos olhos misericordiosos a nós volvei. E depois deste desterro, mostrai-nos Jesus, bendito fruto do vosso ventre. Ó clemente, ó piedosa, ó doce e sempre Virgem Maria, rogai por nós, Santa Mãe de Deus, para que sejamos dignos das promessas de Cristo. Amém.

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21: 6 horas e 34 minutos.

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0: Maravilha!
1: Seis horas e 52 minutos.
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7 horas e 4 minutos.

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1: Literalmente, né, meu compadre? Então bate palma aí.
0: É isso aí, meu irmão.
2: A partir de agora, vocês estão convidados para curtir comigo TBT.

7 horas e 18 minutos.

0: 7:48.
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0: 8:13.
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0: Fortaleza e Salvador.
1: 8 horas e 24 minutos.

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1: 8 horas e 50 minutos.